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Olá, então, muito boa tarde aqui no seu Café com Leite e Pimenta, com boa música e boa disposição. O meu nome é Jerónimo Barrinho e, como já sabem, todos os sábados do meio-dia às duas, ou das duas ao meio-dia, para quem vier no sentido contrário, e seria bom que toda a gente aproveitasse o tempo maravilhoso que se faz sentir, quer esteja sol, quer esteja frio, quer esteja chuva. O importante é que nos sentimos bem connosco mesmos e que, de facto, não pudéssemos também perturbar os outros. Seria muito bom, seria ótimo, mas às vezes acontece que olhamos para uma pessoa e é-nos simpática, outra vez olhamos para ela, não é. É o meu caso, quando as pessoas olham para mim, acham que eu sou um sisudo. Mas pronto, vamos ficar então com João Gil e Luís Represas, Sisudo Amável. Fique connosco, vamos à música.

Pois, verdade, é verdade seja dito, de mentirosos está o cemitério cheio, mas o certo é que nem todos temos aquele tempo que queríamos, e quando damos para ela, já cá não estamos, já estamos no cemitério ou noutro lado qualquer, menos naquele sítio onde gostaríamos de estar e de fazer aquilo que tanto gostaríamos de fazer. Pois bem, amigo ouvinte, aproveite o tempo, porque o tempo corre contra nós, muitas vezes, mas ele corre sempre com a mesma cadência. Nós é que não o sabemos aproveitar e nós é que não lhe sabemos dar o devido valor que ele tem. Por isso mesmo, aproveite cada minuto, cada segundo, para estar perto da pessoa que mais gosta, para estar perto da pessoa que, de facto, pensa que é aquela que foi eleita para estar consigo, mas não se esqueça que em cada pessoa que a gente conhece, existe uma que a gente não conhece. Aquela que a gente não conhece vai se revelar muito mais tarde e, posteriormente, com toda a certeza, vai deixá-lo deslumbrado ou deslumbrada com a situação. Mas é assim, se escolhemos, teremos que ter as consequências também. São, portanto, objetivos, são nada mais, nada menos que opções, e essas opções um dia poder-se-ão pagar ou não caras. Mas fique connosco e o tempo, Marco Rodrigues. Vamos à música. 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

Estrangeira, e há de tornar-se um império colonial e um enorme Portugal se não tivéssemos as pessoas que temos lá em cima e fizessem aquilo que fizeram, onde agora a maior parte das nossas colónias estão ao abandono ou estão a ser controladas por forças exteriores e não por elas próprias. Mas pronto, quem sou eu para falar disto? Há cabeças que recebem dinheiro para tratar desses assuntos, bem como outros, quer a nível político, quer a nível consular, quer a nível económico, social e inclusivamente educativo, mas essas pessoas de facto não sei se estão bem no lugar delas ou não. O certo é que não cabe a mim, nem compete a mim dizer bem nem mal, compete-me a mim apenas levar o meu caminho, porque no fundo chegamos à conclusão, quer a gente reclame quer não, quando o mar bate na rocha, quem se lixa é um mexilhão. E agora vamos ficar com Marco Rodrigues e Trigueirinha. Vamos a isso, vamos à música. Fique connosco, Café com Leite e Pimenta, boa música e boa disposição na sua tarde de sábado, todos os sábados do meio-dia às duas, ou das duas ao meio-dia, para quem vier em sentido contrário. O meu nome é Jerónimo Barrinho e já sabe, todos os sábados aqui consigo para vos dar aquele carinho pela hora do almoço e a boa disposição para o resto do dia e quem sabe para o fim de semana e também para a semana de trabalho, que é isso a vizinha, ou de férias, quem sabe também. Fique connosco, vamos à música.

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como eles andam aí, vamos ver se não vamos ser incomodados por eles, mas vamos ficar com o Senhor Extraterrestre na voz de Gisele João. Estivemos com Carlos do Carmo, Gaivota. Fique connosco, vamos à música.

Saudades. Já tem filhos? De que idade? Só um? A quem é que sai? Tem retratos, com certeza. Mostra lá. Ai, que riqueza. Não é mesmo uma beleza? Tão verdinho sai ao pai. Já está de chaves na mão.

Foi e é dia de folga. Hoje e amanhã, para quem não trabalha, para quem trabalha, não é? Até para quem não trabalha durante a semana também é dia de folga. Mas o importante é estarmos aqui neste programa maravilhoso de rádio, como dizem alguns ouvintes, e muito bem. Mas queria vos dizer que vou-vos deixar com Marisa, o tema chuva e façam o favor de serem felizes. Fiquem connosco, vamos à música.

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1: E continuando aqui no Café com Leite e Pimenta, com boa música e boa disposição, e lembrando a todos os ouvintes que existem situações, existem várias vezes problemas que não podemos resolver, só devemos pensar que, de facto, as coisas não são muitas vezes como nós pensamos, mas sim como elas são. E sendo como elas são, não há nada nem volta a dar. Por isso mesmo, encara as coisas da melhor maneira, com a sua maneira mais positiva de observar as coisas, e vai ver que tudo lhe corre melhor. Fique connosco, café com leite e pimenta, boa música, boa disposição. E agora, como estamos em tempo de seleção, vamos com tudo. Vamos a isso. David Carreira e vamos com tudo. Vamos à música.

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E agora vamos ficar com Tony Carreira e Sara Carreira. Hoje menina, amanhã mulher. Fique connosco, vamos à música.

0: E continuamos aqui no Café com Leite e Pimenta, com boa música e boa disposição. E agora vamos ficar com uma música que se chama Um Brinde da Amizade. Fique connosco, vamos à música e a seguir, GNR Dunas. Queria também avisá-los e informá-los de que o seguinte, dadas as temperaturas exteriores que se fazem sentir neste momento, seria bom que não deixassem nem animais, nem crianças, nem pessoas idosas dentro dos carros fechados, e os vidros também abertos também não servem de nada, porque a temperatura é de tal ordem que pode atingir os 45 a 60 graus. Por isso mesmo, não há corpo nenhum que aguente, pense bem, não faça parvoíces nem coisas que se possa vir a arrepender. Por isso mesmo, fique connosco, Café com Leite e Pimenta, a boa música e a boa disposição. Um brinde à amizade.
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Uma boa semana de trabalho e mantenha-se saudável, não dê hipótese nenhuma a qualquer tipo de vírus nem a qualquer tipo de doença. Alimente-se saudável, faça por ser feliz e vai ver que a vida lhe sorrirá melhor. Fique connosco, o Café com Leite e Pimenta, a boa música e a boa disposição e até para a semana. Entretanto, vamos ficar com uma música que se chama Gente Dura. A Gente Dura. A gente dura não é a gente que é dura, é as pessoas que duram mais tempo. Por isso mesmo, seria bom que tomassem um pouco atenção à letra para que possam, por assim dizer, também fazer como a letra nos elucida e nos transmite. Fique connosco, Café com Leite e Pimenta, A Gente Dura e na voz de Rita Dias. O Café com Leite e Pimenta estará aqui para a semana, como todos os sábados do meio-dia às duas, ou das duas ao meio-dia, para quem vier em sentido contrário. Portanto, já sabe, até para a semana, fique connosco e tenha um bom fim de semana.